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0: 24 horas.
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0: 7 horas.
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3: São 8 horas.
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5: 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Começa aqui esta manhã.
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Temos um dia com poucas nuvens, amanhã tempo igual, máxima de 31, mínima de 20 graus. Fim de semana vamos ter dias de céu limpo com máximas de 33. www.radiopax.com

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3: O ministro da Economia, Castro Almeida, falou sobre os apoios anunciados pelo governo e sobre o aumento do preço dos combustíveis.
4: O país não está em guerra, mas está a sofrer consequências da guerra e, portanto, estamos a dar o apoio que é possível.
3: Apoios nunca são suficientes para mitigar o aumento do custo de vida, reconhece o ministro.

0: Agosto foi o mês mais quente já registado no mundo, no ano em que a Europa Ocidental viveu também o verão mais quente, revelam dados divulgados pelo Serviço Europeu Copérnicos.
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1: Vamos conhecer os temas que estão a dominar a atualidade regional. Baixo Alentejo pode tornar-se a bateria de Portugal, riqueza para a região ou negócio para outros. Radioterapia parada em Évora, doentes oncológicos obrigados a sair do Alentejo. O PS exige respostas. Mosquito tigre avança em Portugal, Mértola foi a porta de entrada no Alentejo. Boas notas valem dinheiro em Pias, junta entrega 7 mil euros aos melhores alunos. Almodóvar abre as portas à arte, desenhos e pinturas de Flávio Horta ocupam o antigo convento. Séculos de história nas paredes, Moura revela os segredos escondidos nos seus azulejos. É hoje, dois atores sem dinheiro transformam a precariedade no musical em Beja. Estes são os temas, desenvolvimentos já a seguir.
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1: Vamos ao desenvolvimento da informação regional. O Baixo Alentejo tem 2.742 hectares identificados para acelerar projetos solares em 8 concelhos. Almodóvar concentra a maior área, com cerca de 1.634 hectares, seguido de Ourique, com perto de 900. O objetivo é simplificar licenciamentos e acelerar a produção de energia renovável. Mas o debate está lançado, que benefícios ficarão na região? Emprego, energia mais barata, receitas municipais ou investimento local? Em causa estão também os impactos na agricultura e na paisagem. A transição energética avança, mas permanece uma questão.

0: deputados terá levantado problemas junto do Tribunal de Contas. O PS quer saber quanto tempo durarão as deslocações dos doentes, o que acontecerá aos novos equipamentos e, sobretudo, quando será retomada a radioterapia no Alentejo. O mosquito tigre continua a expandir-se em Portugal. Mértola foi em 2022 o primeiro concelho do Alentejo onde a espécie invasora foi detectada e agora há uma nova identificação em Castelo Branco. O mosquito pode transmitir vírus responsáveis por doenças como dengue, zika e chikungunya, embora a sua presença não signifique que existe transmissão local destas doenças. As autoridades reforçam a vigilância e recomendam eliminar águas paradas em vasos, baldes, pneus, caleiras ou outros recipientes. Pequenas acumulações de água são suficientes para a reprodução deste mosquito, reconhecido pelas riscas brancas e pretas. A Junta de Freguesia de Pias vai distribuir 7 mil euros por 12 alunos que se destacaram pelos resultados escolares. As candidaturas às bolsas escolares decorrem até 16 de outubro e abrangem estudantes do 2º e 3º ciclos, ensino básico e ensino superior. Em cada nível serão atribuídos 3 prémios, 1.000 euros para o primeiro classificado, 500 para o segundo, 250 para o terceiro. A Junta pretende reconhecer o mérito, premiar o esforço e incentivar os jovens a continuar os estudos. As candidaturas podem ser entregues presencialmente ou enviadas por correio eletrónico. O Convento de Nossa Senhora da Conceição e Almodóvar recebe a partir de hoje uma exposição de desenho e pintura de Flávio Horta. A inauguração está marcada para as 5 da tarde e abre uma mostra que poderá ser visitada até 7 de novembro. Promovida pelo município e pelo Fórum Cultural de Almodóvar, a iniciativa reúne vários trabalhos do artista e pretende aproximar a comunidade das artes visuais. Durante quase 2 meses, um dos espaços históricos da vila transforma-se assim numa galeria, convidando residentes e visitantes a descobrir o universo artístico de Flávio Horta através do desenho e da pintura. Moura convida a descobrir séculos de história através dos azulejos espalhados pela cidade. Caminhos do Azulejo é o tema de mais uma edição das Ruas que Falam, promovida pela Câmara Municipal. O encontro acontece esta quinta-feira, às 6 da tarde, junto aos Passos do Conselho. O percurso vai mostrar exemplos de arte azulejar dos séculos XVI ao XX, presentes em igrejas e fachadas de habitações. Pelo caminho serão também reveladas histórias sobre os nomes das ruas, personalidades, acontecimentos e curiosidades locais. Uma oportunidade para percorrer Moura e olhar de outra forma para um património que está à vista de todos. A Vida no Bolso estreia-se esta noite às 9 horas na Sala Estúdio do Pax Julia em Beja. A nova produção da arte pública transforma a precariedade dos profissionais das artes numa comédia musical. Bia e Miguel são 2 jovens atores apaixonados pelo teatro, mas enfrentam castings sucessivos, falta de trabalho e 3 meses de renda em atraso. Beatriz de Almeida e Miguel Calamba protagonizam uma história onde o humor se mistura com rock, fado, canção, tango e rap. Gisela Canhamero assina o texto e encenação. A lotação é limitada. Haverá uma segunda apresentação amanhã, também às 9 da noite. Ponto final nas notícias, estamos em constante atualização.
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0: O diploma que regula o acesso às carreiras dos funcionários judiciais e permite promoções a categorias superiores já foi publicado em Diário República, uma reivindicação sindical para desbloquear a abertura de concursos. O diploma resulta de um acordo entre sindicatos e Ministério, concluído em abril e que aguardava promulgação pelo Presidente da República, que aconteceu agora.

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0: horas. 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

0: As cidades europeias estão na linha da frente da crise climática e do impacto que tem na saúde pública, com os riscos aumentarem especialmente no sul do continente, indica um estudo agora divulgado.
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0: 8 em cada 10 portuguesas já estão preocupados com o preço de energia e 77% receiam os custos dos combustíveis. Uma preocupação que faz mais de um terço dos europeus abdicar de despesas importantes para conseguir pagar a energia e transportes.
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1: Vamos conhecer os temas que estão a dominar a atualidade regional. Baixo Alentejo pode tornar-se a bateria de Portugal, riqueza para a região ou negócio para outros. Radioterapia parada em Évora, doentes oncológicos obrigados a sair do Alentejo, o PS exige respostas. Mosquito tigre avança em Portugal, Mértola foi a porta de entrada no Alentejo. Boas notas valem dinheiro em Pias, junta entrega 7 mil euros aos melhores alunos. Almodóvar abre as portas à arte, desenhos e pinturas de Flávio Horta ocupam o antigo convento. Séculos de história nas paredes, Moura revela os segredos escondidos nos seus azulejos. É hoje, dois atores sem dinheiro transformam a precariedade no musical em Beja. Estes são os temas, desenvolvimentos já a seguir.
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1: Vamos ao desenvolvimento da informação regional. O Baixo Alentejo tem 2.742 hectares identificados para acelerar projetos solares em 8 concelhos. Almodóvar concentra a maior área, com cerca de 1.634 hectares, seguido de Ourique, com perto de 900. O objetivo é simplificar licenciamentos e acelerar a produção de energia renovável. Mas o debate está lançado, que benefícios ficarão na região? Emprego, energia mais barata, receitas municipais ou investimento local? Em causa estão também os impactos na agricultura e na paisagem. A transição energética avança, mas permanece uma questão. Quem beneficiará da riqueza produzida pelo sol alentejano? Doentes oncológicos do Alentejo estão a ser encaminhados para Lisboa e outras regiões para realizar tratamentos de radioterapia. O caso chegou ao Parlamento, onde os deputados socialistas Pedro do Carmo, Luís Dias e Luís Testa questionaram a Ministra da Saúde. Em causa está a modernização da Unidade de Radio-Oncologia de Évora e um concurso cuja tramitação, segundo os deputados, terá levantado problemas junto ao Tribunal de Contas. O PS quer saber quanto tempo durarão as deslocações dos doentes, o que acontecerá aos novos equipamentos e, sobretudo, quando será retomada a radioterapia no Alentejo. O mosquito tigre continua a

0: produção deste mosquito, reconhecido pelas riscas brancas e pretas. A Junta de Freguesia de Pias vai distribuir 7 mil euros por 12 alunos que se destacaram pelos resultados escolares. As candidaturas às bolsas escolares decorrem até 16 de outubro e abrangem estudantes do 2º e 3º ciclos, ensino básico e ensino superior. Em cada nível serão atribuídos 3 prémios, 1000 euros para o primeiro classificado, 500 para o segundo, 250 para o terceiro. A Junta pretende reconhecer o mérito, premiar o esforço e incentivar os jovens a continuar os estudos. As candidaturas podem ser entregues presencialmente ou enviadas por correio eletrónico. O Convento de Nossa Senhora da Conceição e Almodóvar recebe a partir de hoje uma exposição de desenho e pintura de Flávio Horta. A inauguração está marcada para as 5 da tarde e abre uma mostra que poderá ser visitada até 7 de novembro. Promovida pelo município e pelo Fórum Cultural de Almodóvar, a iniciativa reúne vários trabalhos do artista e pretende aproximar a comunidade das artes visuais. Durante quase 2 meses, um dos espaços históricos da vila transforma-se assim numa galeria, convidando residentes e visitantes a descobrir o universo artístico de Flávio Horta através do desenho e da pintura. Moura convida a descobrir séculos de história através dos azulejos espalhados pela cidade. Caminhos do Azulejo é o tema de mais uma edição das Ruas que Falam, promovida pela Câmara Municipal. O encontro acontece esta quinta-feira, às 6 da tarde, junto aos Passos do Conselho. O percurso vai mostrar exemplos de arte azulejar dos séculos XVI ao XX, presentes em igrejas e fachadas de habitações. Pelo caminho serão também reveladas histórias sobre os nomes das ruas, personalidades, acontecimentos e curiosidades locais. Uma oportunidade para percorrer Moura e olhar de outra forma para um património que está à vista de todos. A Vida no Bolso estreia-se esta noite às 9 horas na Sala Estúdio do Pax Julia em Beja. A nova produção da arte pública transforma a precariedade dos profissionais das artes numa comédia musical. Bia e Miguel são dois jovens atores apaixonados pelo teatro, mas enfrentam castings sucessivos, falta de trabalho e 3 meses de renda em atraso. Beatriz de Almeida e Miguel Calamba protagonizam uma história onde o humor se mistura com rock, fado de canção, tango e rap. Gisela Canhamero assina o texto e a encenação. A lotação é limitada. Haverá uma segunda apresentação amanhã, também às 9 da noite. Ponto final nas notícias. Estamos em constante atualização.
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0: Os baixos rendimentos são a principal causa da precariedade para 75% dos portugueses, num contexto em que 3 em cada 10 europeus vivem com dificuldades financeiras e onde a insuficiência salarial é também dominante na Roménia e em França.

0: Horas.
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4: Cá estamos para o último painel desta manhã de quinta-feira.
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0: A descida do IRS, que vai avançar em novembro, tinha sido rejeitada pelo Ministério das Finanças há pelo menos uma semana. Na altura, o gabinete do ministro Miranda Sarmento, numa resposta ao Parlamento, garantiu que este ano não haveria nova descida deste imposto por questões orçamentais. Agora o primeiro-ministro reconheceu a ousadia da medida, que vai custar 400 milhões de euros, mas garante que o equilíbrio das contas públicas está assegurado.
1: É um Portugal já agora com contas públicas equilibradas, mesmo com as decisões mais ousadas do ponto de vista orçamental que o governo tem tomado, com equilíbrio. As contas públicas equilibradas não valem por si, mas têm um grande valor para a vida das pessoas.
0: Descida do IRS, finanças tinham rejeitado medida na passada semana, avança agora em novembro.

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3: Temos um dia com poucas nuvens, amanhã tempo igual, máxima de 31, mínima de 20 graus. Fim de semana vamos ter dias de céu limpo com máximas de 33.
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0: O Primeiro-Ministro anunciou o prolongamento, até ao final do ano, do apoio extraordinário ao gasóleo agrícola e que o próximo Conselho de Ministros tomará decisões para os setores de transportes, bombeiros e instituições particulares de solidariedade social.
1: Nós temos neste momento vigente um desconto global para todos os consumidores. Temos regimes especiais no âmbito da agricultura, das pescas. Tivemos também no âmbito do setor dos transportes, no setor dos táxis, no apoio às associações humanitárias de bombeiros e também às instituições particulares de solidariedade social. Sobre estas outras áreas, o Conselho de Ministros tomará uma decisão na próxima semana.
0: O anúncio do prolongamento ao apoio agrícola em 10 cêntimos, que tinha já vigorado até 30 de junho e agora será prolongado até ao final do ano, foi feito pelo Primeiro-Ministro no debate da moção de censura ao Governo e corroborado também pelo Ministro, que tutela a pasta.

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3: O ministro falou do real impacto que a descida do IRS e o aumento aos pensionistas pode ter na carteira dos portugueses.
4: Olha, o impacto na economia está medido. São 800 milhões de euros que vão entrar na economia e que vão, e os portugueses têm de perguntar, e são bem aplicados? Os 400 milhões vão ser para os reformados com reformas mais baixas. Vão receber 400 milhões de euros. A baixa dos impostos para o conjunto dos cidadãos, para que todos os que pagam impostos vão ser beneficiados no valor também de 400 milhões de euros.
3: Ministro da Economia diz que o Governo está a dar o apoio que é possível, reconhecendo que nunca é suficiente.

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0: Santo António, o Casamenteiro de Lisboa. Depois de A Gaiola Dourada, o êxito cómico de 2013 e Miss França 2020, a par da série Escort Boys de 2025, Ruben Alves está de volta para uma nova comédia portuguesa, centrada, como o nome indica, nos casamentos de Santo António. Rita Blanco e Joaquim Monchique são Carmo e Valentim, dois funcionários da Câmara Municipal de Lisboa, que têm o pelouro da organização deste evento, que já conheceu melhores dias. São obrigados a reinventá-lo e revitalizá-lo, ou então perdem o emprego. Há uma multinacional francesa prestes a entrar em jogo. Com a escrita realizada por Alves, conta ainda no elenco com Ana Bola, Maria Rueff, Maria João Bastos, entre outros.
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7: É meio-dia.
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9: Vamos conhecer os temas que estão a dominar a atualidade regional. Baixo Alentejo pode tornar-se a bateria de Portugal, riqueza para a região ou negócio para outros. Radioterapia parada em Évora, doentes oncológicos obrigados a sair do Alentejo, o PS exige respostas. Mosquito tigre avança em Portugal, Mértola foi a porta de entrada no Alentejo. Boas notas valem dinheiro em Pias, junta entrega 7 mil euros aos melhores alunos. Almodóvar abre as portas à arte, desenhos e pinturas de Flávio Horta ocupam o antigo convento. Séculos de história nas paredes, Moura revela os segredos escondidos nos seus azulejos. É hoje, dois atores sem dinheiro transformam a precariedade no musical em Beja. Estes são os temas, desenvolvimentos já a seguir.
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9: Vamos ao desenvolvimento da informação regional. O Baixo Alentejo tem 2.742 hectares identificados para acelerar projetos solares em 8 concelhos. Almodóvar concentra a maior área, com cerca de 1.634 hectares, seguido de Ourique, com perto de 900. O objetivo é simplificar licenciamentos e acelerar a produção de energia renovável. Mas o debate está lançado, que benefícios ficarão na região? Emprego, energia mais barata, receitas municipais ou investimento local? Em causa estão também os impactos na agricultura e na paisagem. A transição energética avança, mas permanece uma questão. Quem beneficiará da riqueza produzida pelo sol alentejano? Doentes oncológicos do Alentejo estão a ser encaminhados para Lisboa e outras regiões para realizar tratamentos de radioterapia. O caso chegou ao Parlamento, onde os deputados socialistas Pedro do Carmo, Luís Dias e Luís Testa questionaram a Ministra da Saúde. Em causa está a modernização da Unidade de Radio-Oncologia de Évora e um concurso cuja tramitação, segundo os deputados, terá levantado problemas junto ao Tribunal de Contas. O PS quer saber quanto tempo durarão as deslocações dos doentes, o que acontecerá aos novos equipamentos e, sobretudo, quando será retomada a radioterapia no Alentejo. O mosquito tigre continua a expandir-se em Portugal. Mértola foi, em 2022, o primeiro concelho do Alentejo onde a espécie invasora foi detectada e agora há uma nova identificação em Castelo Branco. O mosquito pode transmitir vírus responsáveis por doenças como dengue, zika e chikungunya, embora a sua presença não signifique que existe transmissão local destas doenças. As autoridades reforçam a vigilância e recomendam eliminar águas paradas em vasos, baldes, pneus, caleiras ou outros recipientes. Pequenas acumulações de água são suficientes para a reprodução deste mosquito, reconhecido pelas riscas brancas e pretas. A Junta de Freguesia de Pias vai distribuir 7 mil euros por 12 alunos que se destacaram pelos resultados escolares. As candidaturas às bolsas escolares decorrem até 16 de outubro e abrangem estudantes do 2º e 3º ciclos, ensino básico e ensino superior. Em cada nível serão atribuídos 3 prémios, 1.000 euros para o primeiro classificado, 500 para o segundo, 250 para o terceiro. A Junta pretende reconhecer o mérito, premiar o esforço e incentivar os jovens a continuar os estudos. As candidaturas podem ser entregues presencialmente ou enviadas por correio eletrónico. O Convento de Nossa Senhora da Conceição e Almodóvar recebe a partir de hoje uma exposição de desenho e pintura de Flávio Horta. A inauguração está marcada para as 5 da tarde e abre uma mostra que poderá ser visitada até 7 de novembro. Promovida pelo município e pelo Fórum Cultural de Almodóvar, a iniciativa reúne vários trabalhos do artista e pretende aproximar a comunidade das artes visuais. Durante quase 2 meses, um dos espaços históricos da vila transforma-se assim numa galeria, convidando residentes e visitantes a descobrir o universo artístico de Flávio Horta através do desenho e da pintura. Moura convida a descobrir séculos de história através dos azulejos espalhados pela cidade. Caminhos do Azulejo é o tema de mais uma edição das Ruas que Falam, promovida pela Câmara Municipal. O encontro acontece esta quinta-feira, às 6 da tarde, junto aos Passos do Conselho. O percurso vai mostrar exemplos de arte azulejar dos séculos XVI ao XX, presentes em igrejas e fachadas de habitações. Pelo caminho serão também reveladas histórias sobre os nomes das ruas, personalidades, acontecimentos e curiosidades locais. Uma oportunidade para percorrer Moura e olhar de outra forma para um património que está à vista de todos. A Vida no Bolso estreia-se esta noite às 9 horas na Sala Estúdio do Pax Julia em Beja. A nova produção da arte pública transforma a precariedade dos profissionais das artes numa comédia musical. Bia e Miguel são dois jovens atores apaixonados pelo teatro, mas enfrentam castings sucessivos, falta de trabalho e 3 meses de renda em atraso. Beatriz de Almeida e Miguel Calamba protagonizam uma história onde o humor se mistura com rock, fado, canção, tango e rap. Gisela Canhamero assina o texto e a encenação. A lotação é limitada. Haverá uma segunda apresentação amanhã, também às 9 da noite. Ponto final nas notícias. Estamos em constante atualização.
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8: 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Informação sem hora marcada.
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3: São 13 horas.
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0: 14 horas. 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

0: São 15 horas.
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muito boa tarde, boa quinta-feira, seja bem-vindo às notícias da música aqui na sua Rádio Pax, com notícias sobre lançamentos, curiosidades e novidades. Venha daí.

Desta quinta-feira a domingo decorre em Marvila o Festival Iminente, que regressa com mais de 100 artistas em 5 palcos, salas inteiras entregues a artistas visuais, conversas sobre o tema O que pode um festival? This ain't no disco. It ain't no country club either.

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0: 16 horas. 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
4: Acordei com mais mensagens da pseudo-autoajuda que se...

0: Os Viagem Itália vão dar concerto na Casa da Música no Porto esta sexta-feira.
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Rockidão este fim de semana no Parque Urbano de Santiago em Viseu, com Pontos Negros, Cassete Pirata, David Burno, Mika, Ganso, Samuel Lúria, Delfins e o B40, Ellie Campbell.

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0: 17 horas.
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2: Vamos conhecer os temas que estão a dominar a atualidade regional. Baixo Alentejo pode tornar-se a bateria de Portugal, riqueza para a região ou negócio para outros. Radioterapia parada em Évora, doentes oncológicos obrigados a sair do Alentejo. O PS exige respostas. Mosquito tigre avança em Portugal, Mértola foi a porta de entrada no Alentejo. Boas notas valem dinheiro em Pias, junta entrega 7 mil euros aos melhores alunos. Almodóvar abre as portas à arte, desenhos e pinturas de Flávio Horta ocupam o antigo convento. Séculos de história nas paredes, Moura revela os segredos escondidos nos seus azulejos. É hoje, dois atores sem dinheiro transformam a precariedade no musical em Beja. Estes são os temas, desenvolvimentos já a seguir.
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2: Vamos ao desenvolvimento da informação regional. O Baixo Alentejo tem 2.742 hectares identificados para acelerar projetos solares em 8 concelhos. Almodóvar concentra a maior área, com cerca de 1.634 hectares, seguido de Ourique, com perto de 900. O objetivo é simplificar licenciamentos e acelerar a produção de energia renovável. Mas o debate está lançado, que benefícios ficarão na região? Emprego, energia mais barata, receitas municipais ou investimento local? Em causa estão também os impactos na agricultura e na paisagem. A transição energética avança, mas permanece uma questão. Quem beneficiará da riqueza produzida pelo sol alentejano? Doentes oncológicos do Alentejo estão a ser encaminhados para Lisboa e outras regiões para realizar tratamentos de radioterapia. O caso chegou ao Parlamento, onde os deputados socialistas Pedro do Carmo, Luís Dias e Luís Testa questionaram a Ministra da Saúde. Em causa está a modernização da Unidade de Radio-Oncologia de Évora e um concurso cuja tramitação, segundo os deputados, terá levantado problemas junto ao Tribunal de Contas. O PS quer saber quanto tempo durarão as deslocações dos doentes, o que acontecerá aos novos equipamentos e, sobretudo, quando será retomada a radioterapia no Alentejo. O mosquito tigre continua a expandir-se em Portugal. Mértola foi em 2022 o primeiro concelho do Alentejo onde a espécie invasora foi detectada e agora há uma nova identificação em Castelo Branco. O mosquito pode transmitir vírus responsáveis por doenças como dengue, zika e chikungunya, embora a sua presença não signifique que existe transmissão local destas doenças. As autoridades reforçam a vigilância e recomendam eliminar águas paradas em vasos, baldes, pneus, caleiras ou outros recipientes. Pequenas acumulações de água são suficientes para a reprodução deste mosquito, reconhecido pelas riscas brancas e pretas. A Junta de Freguesia de Pias vai distribuir 7 mil euros por 12 alunos que se destacaram pelos resultados escolares. As candidaturas às bolsas escolares decorrem até 16 de outubro e abrangem estudantes do 2º e 3º ciclos, ensino básico e ensino superior. Em cada nível serão atribuídos 3 prémios, 1.000 euros para o primeiro classificado, 500 para o segundo, 250 para o terceiro. A Junta pretende reconhecer o mérito, premiar o esforço e incentivar os jovens a continuar os estudos. As candidaturas podem ser entregues presencialmente ou enviadas por correio eletrónico. O convento de Nossa Senhora da Conceição e Almodóvar recebe a partir de hoje uma exposição de desenho e pintura de Flávio Horta. A inauguração está marcada para as 5 da tarde e abre uma mostra que poderá ser visitada até 7 de novembro. Promovida pelo município e pelo Fórum Cultural de Almodóvar, a iniciativa reúne vários trabalhos do artista e pretende aproximar a comunidade das artes visuais. Durante quase 2 meses, um dos espaços históricos da vila transforma-se assim numa galeria, convidando residentes e visitantes a descobrir o universo artístico de Flávio Horta através do desenho e da pintura. Moura convida a descobrir séculos de história através dos azulejos espalhados pela cidade. Caminhos do Azulejo é o tema de mais uma edição das Ruas que Falam, promovida pela Câmara Municipal. O encontro acontece esta quinta-feira, às 6 da tarde, junto aos Passos do Conselho. O percurso vai mostrar exemplos de arte azulejar dos séculos XVI ao XX, presentes em igrejas e fachadas de habitações. Pelo caminho serão também reveladas histórias sobre os nomes das ruas, personalidades, acontecimentos e curiosidades locais. Uma oportunidade para percorrer Moura e olhar de outra forma para um património que está à vista de todos. A Vida no Bolso estreia-se esta noite, às 9 horas, na Sala Estúdio do Pax Júlia, em Beja. A nova produção da arte pública transforma a precariedade dos profissionais das artes numa comédia musical. Bia e Miguel são dois jovens atores apaixonados pelo teatro, mas enfrentam castings sucessivos, falta de trabalho e 3 meses de renda em atraso. Beatriz de Almeida e Miguel Calamba protagonizam uma história onde o humor se mistura com rock, fado de canção, tango e rap. Gisela Canhamero assina o texto e a encenação. A lotação é limitada, haverá uma segunda apresentação amanhã, também às 9 da noite. Ponto final nas notícias, estamos em constante atualização.
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0: 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Informação sem hora marcada.
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0: 18 horas.
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0: 19 horas.
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1: Vamos conhecer os temas que estão a dominar a atualidade regional. Baixo Alentejo pode tornar-se a bateria de Portugal, riqueza para a região ou negócio para outros. Radioterapia parada em Évora, doentes oncológicos obrigados a sair do Alentejo, o PS exige respostas. Mosquito tigre avança em Portugal, Mértola foi a porta de entrada no Alentejo. Boas notas valem dinheiro em Pias, junta entrega 7 mil euros aos melhores alunos. Almodóvar abre as portas à arte, desenhos e pinturas de Flávio Horta ocupam o antigo convento. Séculos de história nas paredes, Moura revela os segredos escondidos nos seus azulejos. É hoje, dois atores sem dinheiro transformam a precariedade no musical em Beja. Estes são os temas, desenvolvimentos já a seguir.
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1: Vamos ao desenvolvimento da informação regional. O Baixo Alentejo tem 2.742 hectares identificados para acelerar projetos solares em 8 concelhos. Almodóvar concentra a maior área, com cerca de 1.634 hectares, seguido de Ourique, com perto de 900. O objetivo é simplificar licenciamentos e acelerar a produção de energia renovável. Mas o debate está lançado, que benefícios ficarão na região? Emprego, energia mais barata, receitas municipais ou investimento local? Em causa estão também os impactos na agricultura e na paisagem. A transição energética avança, mas permanece uma questão. Quem beneficiará da riqueza produzida pelo sol alentejano? Doentes oncológicos do Alentejo estão a ser encaminhados para Lisboa e outras regiões para realizar tratamentos de radioterapia. O caso chegou ao Parlamento, onde os deputados socialistas Pedro do Carmo, Luís Dias e Luís Testa questionaram a Ministra da Saúde. Em causa está a modernização da Unidade de Radio-Oncologia de Évora e um concurso cuja tramitação, segundo os deputados, terá levantado problemas junto ao Tribunal de Contas. O PS quer saber quanto tempo durarão as deslocações dos doentes, o que acontecerá aos novos equipamentos e, sobretudo, quando será retomada a radioterapia no Alentejo. O mosquito tigre continua a expandir-se em Portugal. Mértola foi em 2022 o primeiro concelho do Alentejo onde a espécie invasora foi detectada e agora há uma nova identificação em Castelo Branco. O mosquito pode transmitir vírus responsáveis por doenças como dengue, zika e chikungunya, embora a sua presença não signifique que existe transmissão local destas doenças. As autoridades reforçam a vigilância e recomendam eliminar águas paradas em vasos, baldes, pneus, caleiras ou outros recipientes. Pequenas acumulações de água são suficientes para a reprodução deste mosquito, reconhecido pelas riscas brancas e pretas. A Junta de Freguesia de Pias vai distribuir 7 mil euros por 12 alunos que se destacaram pelos resultados escolares. As candidaturas às bolsas escolares decorrem até 16 de outubro e abrangem estudantes do 2º e 3º ciclos, ensino básico e ensino superior. Em cada nível serão atribuídos 3 prémios, 1.000 euros para o primeiro classificado, 500 para o segundo, 250 para o terceiro. A Junta pretende reconhecer o mérito, premiar o esforço e incentivar os jovens a continuar os estudos. As candidaturas podem ser entregues presencialmente ou enviadas por correio eletrónico. O convento de Nossa Senhora da Conceição e Almodóvar recebe a partir de hoje uma exposição de desenho e pintura de Flávio Horta. A inauguração está marcada para as 5 da tarde e abre uma mostra que poderá ser visitada até 7 de novembro. Promovida pelo município e pelo Fórum Cultural de Almodóvar, a iniciativa reúne vários trabalhos do artista e pretende aproximar a comunidade das artes visuais. Durante quase 2 meses, um dos espaços históricos da vila transforma-se assim numa galeria, convidando residentes e visitantes a descobrir o universo artístico de Flávio Horta através do desenho e da pintura. Moura convida a descobrir séculos de história através dos azulejos espalhados pela cidade. Caminhos do Azulejo é o tema de mais uma edição das Ruas que Falam, promovida pela Câmara Municipal. O encontro acontece esta quinta-feira, às 6 da tarde, junto aos Passos do Conselho. O percurso vai mostrar exemplos de arte azulejar dos séculos XVI ao XX, presentes em igrejas e fachadas de habitações. Pelo caminho serão também reveladas histórias sobre os nomes das ruas, personalidades, acontecimentos e curiosidades locais. Uma oportunidade para percorrer Moura e olhar de outra forma para um património que está à vista de todos. A Vida no Bolso estreia-se esta noite, às 9 horas, na Sala Estúdio do Pax Julia, em Beja. A nova produção da Arte Pública transforma a precariedade dos profissionais das artes numa comédia musical. Bia e Miguel são dois jovens atores apaixonados pelo teatro, mas enfrentam castings sucessivos, falta de trabalho e 3 meses de renda em atraso. Beatriz de Almeida e Miguel Calamba protagonizam uma história onde o humor se mistura com rock, fado, canção, tango e rap. Gisela Canhamero assina o texto e encenação. A lotação é limitada. Haverá uma segunda apresentação amanhã, também às 9 da noite. Ponto final nas notícias. Estamos em constante atualização.
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